0: tranca bem. Fecha, fecha. Pode entrar, tudo bem? Graças a
1: Deus, aqui. A casa é sua. Muito prazer.
2: Eu sou Tomás.
1: Olá, Tomás.
0: Estás bem? Tu estás bem, amor? Tragas bem a porta.
1: Ah, boa ideia.
2: Adelante.
0: Como te sientes?
1: Tranquila. Não passa nada.
0: Pergunta se querem comer, filho.
2: Querem cenar algo?
0: Sim, sí, graças. Vou preparar alguma coisa para comer. Vocês querem?
1: Deixa que eu levo. A senhora aceita uma cerveja?
0: Obrigada.
1: O senhor?